0: mesmo aí depois. Dias com a antena.
1: Fortalecer em pista 1-1 à direita, viento a 1-1-4-0 graus, 8-9.
0: Fortalecer em pista 1-1-8, dias com a antena.